0: Vagabundo. Ainda R$7, Danilo e Davi. E passaram por aqui também elas, Maiara e Maraísa, com A Sorte de Alguém. Para fechar mais um bloco do Conexão por aqui. 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Paradinha rápida e a gente já volta. Não saia daí.
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0: 9:13 na Espacial.

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voltei com o nosso Conexão. Até às 11 da noite, tamo junto. Obrigado pela sua sintonia, pela sua companhia. Alô, sogrinha, dona Elaine tá ligada com a gente. Cíntia Lima, Sofia, Alicinha também, todo mundo com a gente. Alô, Francisco, um abraço a todos vocês ligados aqui no Conexão nesta noite pra lá de especial. Deixa eu aproveitar aqui que amanhã é aniversário do meu pai, Ricardo, lá no bairro São Pedro, que tá aniversariando, soprando mais um ano de Belinha. Parabéns, viu? Pro senhor, muita felicidade do mundo, tudo de melhor, muita saúde, paz, prosperidade sempre, tá? Tudo de bom aí nessa data tão especial. Deixa eu abraçar também aqui o Matheus, que tá ligado com a gente lá no bairro Santos Dumont. Tem alô também aqui para a Adriana, que tá ligadinha com a gente lá em Capoeira Grande. Ó, a turma lá no City Novo também tá ligada. Tem um abraço aqui pro Emanuel, também pra Adriana, a Flávia, que tá ligadinha com a gente. Deixa eu abraçar a turma também lá em Cachoeira de Alma. Só gente boa, Cachoeira de Alma. Um abraço pra todo mundo lá em Cachoeira de Alma. Dona Geralda, Eli, todo mundo aí. Um grande abraço pra lá de especial pra vocês e muito obrigado pela sintonia e pela companhia. O Sopeto também tá ligado com a gente na Vila Maria, tá vendo só? É o Conexão, conectando todo mundo. E por aqui, chegando Henrique e Juliano, saudade de quem eu sou.

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Por que que você é tão mentirosa? Para com isso, tá? Faz isso não. Hugo e Guilherme com Mentirosa. Participação de Wesley Safadão, Jota Quest e Tim Maia. Acende farol, é preciso. Ainda João Neto e Frederico Calerrado e Henrique Juliano, Saudade de Quem Eu Sou. Fechando mais uma sequência, mais uma paradinha rápida. E a gente já volta neste sabadão gostoso de 25 de julho. Peraí.

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2: 9:31. 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
2: Agora 9h34 na Espacial.
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Já estamos de volta por aqui na sua Espacial FM. O sucesso é aqui neste sabadão, noite gostosa, tudo que a gente gosta, que a gente quer, né? É, rapaz, você que tá aí de boa, obrigado pela sua companhia, pela sua sintonia. É sempre bom demais contar com a sua audiência, com o seu carinho. Você que tá ligado com a gente no 105,5 no FM, no dial, você no aplicativo, você conectado no site, cara, de qualquer maneira, o nosso muito, muito obrigado. Porque, como eu sempre digo e sempre vou dizer, tá, gente? Você é a razão de tudo isso. Você é a peça fundamental para a gente aqui da Espacial FM. Nosso muito obrigado. E ó, vamos fazer o seguinte, já vamos abrir mais uma sequência por aqui. Ó, trazendo Lauana Prado com Sinal Disfarçado. Só vou beber mais hoje. Cuidado, juízo.

0: Espacial FM, o sucesso é aqui, é o Conexão Guilherme Santiago, meia-noite e meia, com a participação da Ana Castela. Aí formou, né, gente? Ana Castela, Guilherme Santiago, aí não tem erro. Ainda sonhia com Matheus e Cauã e ainda a Lauana Prado, sinal disfarçado, só vou beber mais hoje. E assim, fechamos mais uma hora por aqui do nosso Conexão, que vai fazer aquele intervalinho rápido e já já entramos na nossa última hora por aqui. E você sabe, né? É o nosso moda de rancho, atendendo aí o seu pedido já depois do intervalo, trazendo pra você aquelas modas boas demais, né? Ah, rapaz, ô coisa boa, trazendo pra você as músicas que marcaram gerações, que marcaram época. Isso é bom demais, é já já depois do intervalo. E você, ó, me abandona não, que eu já volto com você aqui na Espacial FM. 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
1: Eita, moço, já estamos de volta por aqui no Conexão. Agora você sabe, né? Agora é aquele momento para lá de especial em que você é o responsável, né, por cuidar aqui da programação, né? Trazendo os clássicos, as músicas que marcaram. Eu tenho certeza. Você fala assim, hoje é sábado, pode, né? Hoje pode. Então, dá aquele grau aí. Como eu sempre digo, bota no 12, tá? Aumenta aí a sua caixinha Bluetooth. Aumenta o som do carro, do seu caminhão, onde quer que você esteja. Aumenta e bota no máximo. Porque eu vou dizer pro seu negócio, a turma caprichou hoje. A turma caprichou aqui no nosso Moda de Rancho, nesta noite de sábado. E vai ser demais. Então, ó, aumenta o volume, que a gente vai começar com esse clássico aqui de Teodoro e Sampaio. Aumenta aí e curta à vontade.

0: É só moda boa aqui no Moda de Rancho nesta noite gostosa de sabadão, neste 25 de julho. É, rapaz, você curtiu aí, né, rapaz? E essa do Zé Neto Cristiano também é boa demais, viu, gente? Vou falar pro seu negócio, cara. Eu gosto demais desses meninos aí. Vou falar pro seu negócio. Deixa eu mandar um abraço aqui pro meu querido amigo Alisson. Olá, Alisson, um abraço a você, meu irmão. Tamo junto sempre, ligado com a gente lá no bairro Santa Idivestes. Abraço pra você, Alisson. Também pra Gabriela, pro Júlio, todo mundo com a gente lá na tranquilidade, na boa. Um abraço a você. O Cadu tá com a gente também lá em Sete Lagoas. Alô, Cadu! Coisa boa ter você aqui, meu irmão. Tá lá curtindo a programação da Espacial FM do nosso Conexão. Fechando aqui, ó, mais uma sequência e daqui a pouquinho na volta do intervalo tem muito mais. Você não sai daí, não.
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quando eu falo com você que é rapidinho, é rapidinho demais da conta, tá vendo só? Já estamos de volta por aqui na sua Espacial FM, o sucesso é aqui neste sabadão, nesta noite pra lá de especial. Coisa boa ter você aqui. E abrindo mais uma sequência, tá chegando Henrique Diego, Esqueci Você, com a participação de Bruno Marrone. Essa também ficou boa demais, vamos curtir.

João Bosco e Vinícius, 25 horas, tem a participação do Gustavo Lima. Ainda tivemos por aqui Rosala com Everybody Free. Felipe Rodrigo, então me ignora. É assim que você tem que fazer, você tá ouvindo? É assim que você tem que fazer. E começamos com Henrique Diego e Bruno Marrone, Esqueci Você. Daqui a pouquinho eu tô de volta com mais uma sequência por aqui no Conexão. É a última já, passa rápido, né? A última sequência depois do intervalo, você não sai daí não, me abandona não.

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2: São 10h36 aqui na Espacial.
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A última sequência chegando nesta noite de sabadão. O que você tá aprontando? Tá de boa aí, na tranquilidade? Já tá preparando pra deitar, hein? Sabadão, você pode até mais tarde, pode fazer uma hora extra, não dá nada não. Ó, por falar nisso, vamos fazer o seguinte, vamos trazer mais música aqui. Abrindo a última sequência, tá chegando Diego e Vitor Hugo com Tubarões, aqui na Espacial FM. 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

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Zé Neto e Cristiano, derreter a aliança. Não deu, né, rapaz? Não deu, né? Ó, e assim fechamos mais um Conexão. Fechamos também a nossa semana. E que alegria estar aqui com você mais uma vez na quarta edição do nosso Conexão aqui com Anderson Henrique. Que prazer imenso. Que honra estar com você aí do outro lado. E ó, nosso compromisso fica firmado para segunda às 8 da noite. Tá combinado? Logo após a Voz do Brasil, eu chego para te fazer companhia em mais um Conexão aqui nas ondas da Espacial FM, no sonzão da Rádio Espacial. E eu aguardo você. Desejando já um ótimo fim de semana, um grande abraço, sempre, sempre agradecendo a Deus, ao nosso Criador, pela oportunidade, e aguardo você. Juízo, bom fim de semana e aproveita, descanse, porque pode olhar aí, o fim de semana é todo seu. Grande abraço e até segunda, se Deus quiser.

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2: 10h52, boa noite.
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5: Nosso Top 12 sempre trazendo as melhores pra você já no ar. E aqui é o Diego Soares chegando com tudo, hein? É, e você vai curtir aí os sons mais tocados da programação através da sua participação. É Dieguito Soares chegando e vamos lá, já começando com a 12ª posição de hoje, Danilo e Davi, Apaga, Apaga, Apaga.
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0: Posição de número 5, Trai a Véia, Lembrança Boa. Antes, na sexta, Cleiton e Romário, Opa, Cadê Eu? Posição de número 7, Lady Gaga, Die With a Smile. E na posição de número 8, Seja Ex, de Henrique e Juliano. Faça intervalo, na sequência, mais música.
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0: Posição de número 1, Gustavo Lima, Retrovisor. Posição de número 2, Grupo Menos é Mais, Pedro Pecado. Ainda conferimos Luan Santana, Olho Marrom e ainda Deli Easy On Me na posição de número 4. Eu, Diego Soares, fico por aqui. A gente se encontra na edição de amanhã com a edição do Top 12, as melhores e mais pedidas. Tchau, gente!
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0: 11:55.
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2: Meia-noite e 18.
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Muito sucesso no seu rádio no Maratona pra suar a camiseta, dançar, curtir e cantar no seu final de semana com muita positividade, boas vibrações. 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

0: você.
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1: 1 e 7.
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4: Maratona no seu final de semana. São 4 horas das melhores músicas pra você curtir com a gente aqui na nossa rádio. É um prazer estar com você. Eu sou Alexandre Dreger e vamos juntos aqui tocando o que há de melhor na música. É o nosso final de semana muito mais interativo, trazendo as músicas mais gostosas e mais bombadas. Obrigado a você aí pelo carinho, pela sua audiência, onde quer que você esteja agora na sintonia do nosso Maratona, curtindo a melhor programação musical.

0: salva de palmas para o Anderson e Samuel.
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1: 12h25.
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3: 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Ótimo dia para você na sintonia da nossa estação, na sua casa, no carro, no trabalho, pelos apps da rádio. É final de semana de alegria, é final de semana de maratona.

0: Valeu demais, obrigado, Rosa!
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3: Aí, meu compadre. Vou falar pra ela agora. Agora. Vambora.

0: Simone Mendes!
1: Obrigado, Manu!
0: Zé Manu!
1: Tchau, gente! Obrigado!
2: Mara!

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0: No seu rádio, fechando a maratona de hoje, eu, Alexandre Dreger, vou ficando por aqui. Semana que vem tem mais neste horário, hein? Combinado? Abraços
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4: 12h48.

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1: 4 e 2.
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0: Obrigada, queridos ouvintes do Remember. O programa de hoje está encerrando por aqui. Desejando a todos um fim de semana espetacular. Bom descanso e até breve.
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1: Meus bons amigos, minhas boas amigas, é muito bom estar de volta com mais uma edição do nosso Nos Embalos da Jovem Guarda, não é mesmo? Vamos matar a saudade ouvindo os maiores sucessos da turma dos cabeludos da Jovem Guarda, que nos anos 60 e 70 faziam a cabeça da rapaziada, não é verdade? E o nosso programa de hoje começa com... Gerardiane, tudo que é bom dura pouco.

0: 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É a Jovem Guarda em seu rádio, ouvimos. Robert Leaf, parabéns, querida. Sérgio Reis, coração de papel. Você, é você que está curtindo essa saudade da Jovem Guarda com a gente. Aguarde só um pouquinho, o intervalo está chegando, mas já já a gente tem muito mais. Daqui a pouco, mais Jovem
1: Guarda pra você. 5h22.
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0: Você, é você, está revivendo conosco os bons tempos da Jovem Guarda. O nosso abraço às donas de casa que estão ouvindo o nosso programa.

0: curtindo os sucessos dessa época que marcou a vida de muita gente. Muito obrigado pela audiência. E a gente segue recordando. Vamos lá.
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0: Nos embalos da Jovem Guarda, você curtiu Renato e seus bluecaps, Menina Feia. E fechando o bloco, Renato e seus bluecaps, Menina Linda. Bem, você que curte a Jovem Guarda, não saia daí não. Depois do intervalo, a gente volta com mais recordações pra você. Daqui a pouco, mais Jovem
1: Guarda pra você. 5h41.
0: Para você que está ouvindo a gente, o nosso muito obrigado pela audiência. Onde quer que você esteja, o nosso abraço, o nosso carinho. O pessoal da zona rural sempre ouvindo a gente, nas chácaras, nos sítios. Obrigado, gente. É muito bom saber que vocês estão sempre conosco por aqui, né? Nos embalos da Jovem Guarda. Continua matando saudade. Escute aí. Defíveis. Cândida.

É o rei Roberto Carlos recordando Roberto Carlos Coimbra. Ouvimos o rei Roberto Carlos interpretando Roberto Carlos, como é grande o meu amor por você. Bem, minha gente amiga, lamentavelmente o nosso tempo se esgotou. Os nossos agradecimentos pela sua companhia durante todo o programa de hoje. Desejamos um excelente final de semana a todos. Fiquem com Deus e até o nosso próximo encontro, pessoal. Tchau, tchau.

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2: Bom dia, meus irmãos e irmãs. Hoje, dia do Senhor, mas também dia de São Joaquim e Santana. Então, desde já, parabéns e minha bênção sobre todos os idosos. Hoje, nós vamos começar uma semana de oração pelos enfermos, em favor daqueles que sofrem por algum tipo de enfermidade. Em nome do Pai, do Filho e do Espírito Santo. Amém. Senhor Deus da vida, no início deste dia, queremos pedir saúde. Dai-me, Senhor, a saúde necessária para ganhar o pão de cada dia. Livrai-me de todo mal, do perigo, da peste, da epidemia da gripe, Senhor. Livrai-me de todo mal. Rezo também, Senhor, e clamo a vossa misericórdia sobre todos os enfermos. Senhor, sustentai-os na fé, mantenha-os na esperança. Revela sabedoria aos médicos e dai paciência a todos os que cuidam dos doentes. De modo particular, Senhor, no início deste dia, intercedo em favor daqueles que estão acamados, hospitalizados e até desenganados dos médicos, mas de modo particular por este enfermo cujo nome apresento agora. Senhor médico dos médicos, curai as feridas. Libertai os doentes da enfermidade. Dai-lhes, Senhor, saúde no corpo e na alma. Dai-lhes, Senhor, paciência na provação. Dai-lhes, Senhor, coragem de lutar. Curai, Redentor nosso, todos os enfermos. Amém. Um bom dia a todos.
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3: 6 e 7.

0: Mas que maravilha, que coisa boa! Estamos chegando aqui pela Espacial FM com mais uma edição do Só Modão no seu domingo. Para você que está ouvindo nós, né? Logo cedinho, o nosso abraço, fique com a gente, porque a gente vai tocar muita moda boa. É o nosso comprometimento aqui do Só Modão, de só tocar moda que vocês gostam. Eu, meu amigo Zunguinha, para tocar moda bonita para todo mundo, né, Zunguinha?
1: Exatamente, meu amigo. Bom dia, meu povo de Pará de Minas, toda a região. Vamos tocar modão.
0: A nossa equipe já está pronta. A área de tecnologia é do Rodrigo Reis. A supervisão e produção é da Lena Ramos. E a direção geral é do Matheus Mendonça e do Ricardo Alexandre.

0: Maravilha, Zunguinha, vamos começando o programa com moda boa demais.
1: Ué, não vai bater palma, não?
0: Ah, é mesmo, bora lá aplaudir a nossa equipe e os nossos ouvintes, né? Maravilha, maravilha, prontinho, vamos abrindo o programa de hoje com o Tião Carreiro e Pardinho, Chamada a Cobrar. Depois você ouve aqui na Espacial o Sérgio Reis com Poeira. Toca aí pra nós, Zunguinha.

0: Mato Grosso e Matias no Só Modão, na hora do adeus. Ô, moda boa. Carlito e Baduí antes, com 30 dias por mês. Vamos pro nosso primeiro intervalinho. A gente volta já já, é bem rapidinho, viu? Sai na frente, pula na água, jacaré.
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2: 6h26.
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4: Maravilha, maravilha, estamos de volta com o Só Modão. Abraçando a você que está ouvindo a gente em todos os bairros da cidade. Pessoal do Eldorado, do Dom Bosco, Cores de Minas, lá do Jardim América, o Diocleciano de Miranda, o Heraldo Martinho dos Santos e a Débora Azevedo ouvindo nós. Aô, gente boa aí do Jardim América, também no Castelo Branco, nossos ouvintes, a Isabela Luísa e o Marcos Rogério. Ô Marcos, tá bom? Um abração pra você. Pessoal lá do Jardim Serra Verde, lá do Padre Libério, do Patafufo, lá na Providência também. Pessoal que tá sempre ouvindo nós. Um abraço pra vocês em todos os bairros de Pará de Minas. Se espicha lagartixa que nós vamos ouvir agora. O André Andrade, Velho Rancho. Em seguida, o Geraldo Viola e o Dino Guedes com Rodeio e

0: Saudade sertaneja de primeira linha, Biaide no Franco Porto de Paranaguá. Antes o Chico Rei Paraná com Noite de Tortura. E agora, Zunguinha?
1: Agora vamos tomar nosso cafezinho, né?
0: Exatamente, vamos lá, a gente volta já já, depois do intervalo. Pula, pula, pula na água, jacaré.
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2: 6h45.
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5: Ô, beleza, tamo de volta, é o Só Modão, abraçando a todos os amigos caminhoneiros, pessoal que tá na estrada, né, sempre ouvindo nós, obrigado a vocês, também dos postos de combustível, a Polícia Rodoviária Federal, que está fazendo a segurança das rodovias, também as borracharias, né, as lanchonetes, nosso muito obrigado pela audiência de todos. A Nania Fecha Barguia que tá chegando. O Camões e Camargo com Romper da Aurora, depois o trio Parada Dura.
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0: João Paulo e Daniel no Somodão, Minha Estrela Perdida. Antes, cantar pra nós o Zé do Rancho e o Zé do Pinho, com Devolva a Passagem. Mais um intervalinho, vamos dar uma espiadinha lá fora e a gente volta já já.
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3: 7:05.
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6: É o Só Modão com você, aqui na Espacial FM 105,5, tocando moda boa para todo mundo. Um abraço pessoal das empresas de laticínios, né? Estão sempre ouvindo nós, os vigilantes das empresas de rações, os motoristas de aplicativo também. É domingo, mas estão trabalhando. Tem gente que não para não, Zunguinha.
7: É, senhor, para não. Tem que trabalhar, né? Tem uma garantia. Pagar os boletos no fim do mês.
6: É, exatamente. Então, a todos que vocês estão trabalhando neste domingo, não só os motoristas de aplicativo, mas tem muita gente em outros segmentos trabalhando também. O nosso abraço, um ótimo dia, bom trabalho para vocês, viu? Ô Zunguinha, vamos mandar um abraço pro pessoal das comunidades rurais.
7: Isso, bora lá.
6: Lá no Carioca, né, o pessoal ouvindo a gente, nas chácaras Dom Bosco, lá no Bom Jesus do Oeste, no Córrego do Barro, na Matinha, Torneiros, Tavares de Minas, no Ascensão e no Azembeck. Aô, turma boa, sempre ligado no Só Modão. As cidades também circunvizinhas, lá em São José da Varginha, lá em Conceição do Pará, Onça de Pitangui, Garatinga e Itaúna, Matheus Leme, Florestal e Esmeraldas. Um grande abraço para vocês. Adania fecha a barguia, que nós vamos ouvir agora o Valmir e Vilmar, Nunca Mais Te Dou o Meu Amor, moda boa. Depois o Zé Rico com outra moda bonita demais, A Carta. Toca.

0: Chitãozinho e Chororó, moda bonita demais, Evidências. Antes ouvimos o Gilberto e o Gilmar com Música da Saudade. Vamos para mais um intervalo, Zunguinha?
1: Bora lá, bora lá.
0: Então vamos lá e a gente volta já já. Pula na água, jacaré.
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3: 729.
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5: É o Somodão abraçando a todos os amigos da Polícia Militar, também a Polícia Civil, gente importante para a segurança da população, né? Nosso muito obrigado e o nosso respeito ao trabalho desenvolvido pelas Polícias Militar e Civil em nossa cidade e região. Desanima não, Bastião, que o trem aqui é bom, tá chegando. A Paula Fernandes, eu sem você. E depois o Leandro e Leonardo, você ainda.

0: Roda boa demais do Christian Ralph, cheiro de shampoo. Antes o Victor e Cadu com camisa rosa. Mais um intervalinho, a gente vai ali e volta já. Espanta a mutuca não, que a gente já tá de volta. Pera aí.
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5: 7h49.
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7: É o Só Modão, tocando só o que é bom, é só moda sertaneja. Um abraço pessoal da zona rural, né, Zunguinha?
8: É, pode esquecer deles não, né? Tem que mandar um abraço pra eles.
7: Não, a gente não esquece não, a gente tá sempre ligado e eles estão sempre ouvindo nós. Pessoal da zona rural, muito importante pra nossa cidade e região, é o povo trabalhador e sempre ligado no Só Modão. Também o pessoal da alimentação, dos mercados, das mercearias, a mulherada que trabalha com Marmitex, o nosso abraço. Também os horticultores, pessoal do leite, né, que está servindo a população. Muito obrigado a todos por tudo que fazem por nós. Vamos seguindo, Cispicha Lagartixa. Olha que está chegando aí. Maida e Marcelo, conta para mim. Depois o César e Paulinho, só por você.

0: Valeu, Gustavinho!
1: Gustavo Lima e Jorge Mateus, Inventor dos Amores. Antes tivemos o Eduardo Costa com Anjo Protetor. Bem, meus amigos e amigas, nós vamos ficando por aqui. Nós queremos desejar a todos um excelente domingo e um ótimo carnaval. Vamos brincar com muita alegria, sem exagero, né? Para chegar na quarta-feira, a gente tá aí firme novamente. Tudo de bom para vocês, viu? Bom carnaval, é tempo de alegria, de estar com os amigos, com a família, né? Transformando esses dias em muita felicidade. Obrigado, gente, pela audiência. Você que esteve conosco aqui pela Espacial FM, o nosso agradecimento pela sua companhia, tá bom? Semana que vem nós estamos aqui novamente para tocar modão para todo mundo. Zunguinha, dá partida na Fubica então e vambora! Obrigado, gente. Ótimo carnaval e até semana que vem. Tchau, tchau.
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2: 8 e 9.

0: Oi, gente, muito bom poder estar de volta com vocês em mais uma edição do Emoções. Eu sou Roger Pires e será um prazer lhe fazer companhia nessa uma hora em que recordaremos os maiores sucessos do rei Roberto Carlos. Venha conosco viajar no tempo e reviver grandes momentos da sua vida. O rei começa cantando esse grande sucesso. O Progresso.
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Aqui as mais lindas canções do rei. Ouvimos Esse Cara Sou Eu. Agora uma pausa para o intervalo e a gente volta em instantes.

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7: 8h29.
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0: Roberto Carlos é o sucesso no Emoções. Você ouviu, por isso corro demais. Vem aí mais um intervalo e a gente já volta. Pode aguardar.
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9: 8:53.

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5: Isso é só o comecinho do nosso encontro amanhã. Nossa, gente, que começa com esse raio de sol, de luz, esse raio de energia positiva no ar, né? Tudo é energia, né, gente? Dentro de nós, fora de nós, ao nosso redor, por toda parte, tudo é energia. Então vamos pedir sempre energia boa, energia positiva, né? Tem que ser assim, ó, boas vibrações para essa manhã maravilhosa de domingão. O que é que você tá fazendo aí? O que é que você tá aprontando? Conte-me tudo, não me esconda nada. Tem gente que já pulou da cama bem cedinho. Ô, Barretola, fala a hora! Tem gente que tá lá, oh meu Deus, vou ou não vou? Cadê a coragem? Tá esperando a dona coragem aparecer aí, né? Ah, mas é desse jeito. Tem aquele domingão especial, né? Você toma um cafezão reforçado, aquele moquinha completo. Isso, moca executivo, executivo. Dois ovinhos mexidos, hã? Você gosta de um queijinho? Nossa, eu adoro um queijinho derretido no café da manhã. Coisa boa, mamãozinho. Você vai hoje num pãozinho integral ou você vai num pãozinho tradicional? Pãozinho francês, delicioso, né? Pãozinho na chapa, é isso, passa margarina, passa manteiguinha. Tem gente que gosta de um requeijão também, né? Cremoso. Nossa senhora, requeijão cremoso é tudo de bom, né? Tem muita gente que tá tomando um cafezão que pediu pra Deus aí agora. Bom apetite, bom cafezinho aí. Fazendo aquele famoso desjejum, né? Ei, ai, ai. Domingão é o domingão, gente. Ei, laia. Eita, lelê. Pezinho lá, outro carro. Eu vou voltar rapidinho, hein? Cantando com quem? Com ele, Daniel.

0: Que arranjo tem essa canção, hein?
1: Sempre volta pro mar.
0: Letra linda.
1: Inevitavelmente um dia a gente vai voltar.
0: Inevitavelmente, daqui a pouquinho com o Daniel. Daqui a pouquinho.
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3: Pezinho lá! Outro cá! Voltamos no próximo bloco. Dando sequência aí na manhã nossa. Bom dia, bom dia, bom dia! E ó, quem vai chegar pra cantar pra nós daqui a pouquinho, hein?
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3: Esse moço, nós estamos dando uma força pra ele aqui na rádio, viu, gente? Tá começando agora, coitado. Dá um empurrãozinho nele na audiência aí, né?

0: Abalo emocional na espacial. Daqui a pouquinho, hein?
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4: Amanhã é todinha nossa, meu povo. Abraçar o pessoal aí que tá nas comunidades rurais também, né? Sempre passando por aqui durante a semana inteirinha. Todo mundo teclando com nós, mandando zap 997401005. Você que tá aí, ó, nos distritos, nos arredores de Pará de Minas. Tem muita gente que tá um pouquinho mais distante também, né? Mas pelo aplicativo agora a gente consegue ficar coladinho, aproximando o máximo possível, né? Onde você estiver, a Espacial FM tá aí com você, ó. Volta e meia, o pessoal de Bom Despacho sinalizando a audiência. Eu tô olhando aqui o nosso histórico de participações. Tô vendo aqui, ó, gente de Betim, Contagem, Sete Lagoas. Meu Deus do céu. Betim, direto e reto. Contagem, também constantemente. Juatuba, nossa, nem se fala. Tá aqui, ó, do nosso ladinho. Tá no nosso quintal da Espacial, né? São os nossos vizinhos. Matheus Leme, pessoal de Sítio Novo, Boa Vista, Florestal. Aô, turminha boa. Lá em Azurita. Aí, ó, Azurita também coladinha ali em Matheus Leme, né? Pessoal de Itaúna, Divinópolis, Nova Serrana. Gente, Santo Antônio do Monte. Alô, Samonte! Aquele domingão especial pra vocês aí. Muito obrigado sempre. Pessoal de Luz também, né? Volta e meia tem alguém de Luz na audiência com a gente. E vai compartilhando. Vai mandando todo mundo. Baixar o aplicativo da Espacial. Acessando. Curtindo pelo radinho tradicional. O radião velho de guerra. Esse é o companheiro inseparável, né? Você pode contar com nós aqui. Na banda de cá, você da banda de lá, e nós vamos rompendo juntos, não é isso? Coisa triste, hein? Só não pode ficar sozinho, viu? Sozinha não. Nayara Azevedo tá chegando agora. Tem também um embaixador pra cantar pra nós. Até um Lalá. O Latino vai fazer a festa no apê, rapaz. Latino, quando chega, você já viu, né? Nós tem que arredar os móveis. Isso. Pra nós balançar as cadeiras, rapaz. É, tô te falando.
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Ô, Barreto, às vezes eu esqueço a correria, mexida, danada, né? Pois é, ué. Assim mesmo é que a gente sempre tá falando aqui, que devido à correria, né? Todo mundo naquele vucu-vucu danado, e vai pra lá, e vem pra cá, e vem pra cá, e vai pra lá. Aí a gente lembra que sempre estamos dando aquele sacode pra acordar você. 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Ê, coisa boa, essa camisa, essa aí é a bruta, viu? Essa é a bruta. Vamos lá pro Pepe agora, não bobeia não, hein? Boa sorte aí! Vamos lá, meu queridão, minha queridinha. Ah, daqui a pouquinho tem forrozinho pra nós já esquentar mais ainda nesse domingo de sol quente. Quem é que chega no próximo bloco?

0: da Pisadinha na Manhã Nossa. E o Chão de Avião vai decolar nesse sucesso aí também.
1: Aô!
0: Potência!
1: Vamos!

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0: demorou na dica de nada, já estamos de volta. Último bloco agora da manhã nossa, hein? Já acabou? Ok. Nossa senhora, passou rapidinho. Só no próximo domingão agora? Não, tem alguma coisa errada aí. Tem alguma coisa errada.
1: 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Volta no próximo domingo. 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
0: E onde você estiver. Amanhã é nossa, no próximo domingão, às 9 da matina. Aí vamos repetir a dose, né? É... Todo domingo tem um comunicador, um locutor, no rodízio da apresentação. Ei, quem será no próximo domingo?

0: Na sua Espacial FM, meio-dia, papai. Apresentando o programa Revista Show. Sempre com as graças de Deus. O nosso regente maior. O Domingão continua com muita música e descontração na programação da Espacial FM. Fiquem todos com Deus. E eu vou com ele. Sempre suave na nave.
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3: Meio-dia e 7.
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1: Olá, e aí, tudo bem? Tudo certinho por aí? Aqui é Douglas Polato, chegando com mais uma edição do nosso Paradão Sertanejo, trazendo as melhores. E é claro, na edição deste final de semana, a gente vai trazer aqui Bruno e Marrone, também Gustavo Lima, Ana Castela. Bom, para começar tem Ed Brito e Samuel, Romance Rosa.

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É o nosso Paradão Sertanejo com Wesley Safadão e Rei Vaqueiro, Displicente. Olha, fica ligado aí que eu volto já já com mais Paradão Sertanejo.

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2: Meio-dia e 27.

0: Bola, já estamos de volta. Segue em frente a edição deste final de semana do nosso Paradão Sertanejo com Geninho e Mariana Fagundes. Peão todo tatuado.
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0: Mariana Fagundes!
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1: Olha, pra você ligado aí no nosso Paradão Sertanejo, tá aí o som do Diego e Vitor Hugo, Beijei a Cura. Bom, a gente volta já já com mais Paradão Sertanejo. Fica ligado aí.
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14: Meio-dia e 47.
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16: Boa! Já estamos de volta. Segue em frente o nosso Paradão Sertanejo com as melhores para você. Vamos seguindo aqui com Gustavo Mioto e Murilo Ruffi. Novo, sozinho.

0: Gustavo Mioto, senhoras e senhores.
1: Murilo Ruf, senhoras e
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0: Bom, marcando presença aqui no nosso Paradão Sertanejo, Simone Mendes, Direitos Iguais. Olha, o nosso Paradão Sertanejo deste final de semana vai ficando por aqui. Volta, claro, no próximo final de semana. Nosso muito obrigado aí pelo carinho de sempre, pela sua audiência. Fiquem com Deus, um forte abraço e até a semana que vem, viu? Tchau, tchau.
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bem-vindos! Opa, tô chegando aqui com o nosso Pegada Sertaneja de hoje. Que bacana, hein? Tudo jóia, tudo ótimo? Vai ficar melhor ainda se você der um gás aí no volume da sua rádio, do seu aplicativo. Você entrar nessa vibe gostosa, nesse clima bom aqui do Pegada Sertaneja, hein? Aqui na voz, Paulinha Esteves, a Loura Sorriso do Rádio. E agora você sabe, muito modão chonado, muito sucesso, bacana. Suas favoritas, você confere aqui e agora. E pra começar muito bem, tem o som desse cara que todo mundo curte. Tá chegando aí o Zezé de Camargo.

0: Pegada Sertaneja, já tá aí sucesso com ele, Daniel. Passando muito bem aqui na nossa programação. Daqui a pouquinho tem mais, fica por aí, viu?
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2: 1h34.
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3: De volta ao Brasil, Pegada Sertaneja. Agora canta pra gente, Marcos e Beluti.

0: conferir o sucesso com ela, Yasmin Santos, passando aqui no Pegada Sertaneja. Daqui a pouquinho tem muito mais modão. Fica por aqui e não mexe no seu rádio.
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2: 1:57.
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4: Chama na Budina, de volta, vem cantar pra gente, Luiz e Maurício.

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0: Gustavo Lima aqui no Pegada Sertaneja. Eita, que sucesso bom demais. Aguenta coração chonado, hein? A gente vai pro intervalo e volta daqui a pouquinho trazendo mais pra você.
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0: conferir o sucesso de Os Barões da Pisadinha passando também aqui no Pegada Sertaneja. Ô, trenchonado, daqui a pouquinho tem mais.
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22: 12h51.
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0: Simbora, meu povo, chama na botina, Pegada Sertaneja, vem cantar pra gente, Xande Avião.

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0: Quero que eu vou ficando por aqui, finalizando a nossa edição de hoje do Pegada Sertaneja. Valeu, meu povo! Pode fechar a porteira, seu moço. A gente volta na próxima edição com muito mais. Eu deixo meu beijo, meu abraço carinhosíssimo pra vocês. Se cuidem todos. Até a próxima. Tchau, tchau. Fui!
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2: Foi muito bom ter você com a gente. O Pegada Sertaneja fica por aqui. Obrigado pela sua audiência e até o nosso próximo encontro.
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2: 3 e 19.
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4: Oi, gente boa! Estou chegando com seu programa de todo fim de semana. Já está no ar o programa Samba e Pagode. É hora de batucar, é hora de pagodear com a gente. Então aumente o volume e prepare-se para sambar. É o Samba e Pagode, o programa que traz a nossa música brasileira com muita energia e alegria. Eu sou Marcelo Ferraz e vamos estar juntos a partir de agora. Então, vem comigo, vem com a gente!

0: sequência muito boa, hein? Só música de qualidade. Olha, é o seguinte, daqui a pouco eu tô de volta trazendo mais pra você. Eu vou aqui num breve intervalo, então já já a gente volta, não sai daí.
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4: 3h46.
5: É isso aí, estamos de volta com o melhor do samba e pagode. Vem com a gente, vem sambar, vem pagar.

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3: Vou cantar um samba agora que fiz 53.

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4: 5 e 8.
5: Vem aí.

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2: É o programa do Amado que começa agora, tocando seus grandes sucessos. Eu sou Márcio Lima e lhe faço companhia a partir de agora. Vamos começar. Amado Batista canta pra você.

0: é Amado Batista cantando seus sucessos. Um breve intervalo e já já a gente volta.
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0: E agora um rápido intervalo, mas a gente volta logo com mais Amado Batista para vocês. Até já!
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2: Paixão Sertaneja está no ar para você com as mais românticas do rádio. Por aqui eu, Diego Soares, para te fazer companhia a partir de agora. Vamos aumentar o volume e já curtir a primeira de hoje? Michel Teló, chegando aí com a música para ouvir no fone.

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2: 6h31.
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0: Paixão Sertaneja indo pro intervalo e daqui a pouquinho volta com muito mais Romantismo no Ar.
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4: 75.

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13: 729.
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3: 754.
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5: Paixão Sertaneja segue comigo, Diego Soares.
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0: Sertador. É o Paixão Sertaneja fechando por aqui nesta edição e eu agradeço demais o carinho da sintonia e audiência. Forte abraço a todos, fiquem bem, cuide bem do seu coração.
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2: Na Espacial, agora 8h26.
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0: Jadson, já na minha sala!
1: Sim, senhor Spencer!
0: Jadson, eu quero saber quem tirou do programa o Gazarra!
1: Foi o robô, senhor Spencer! Não fui eu! Não fui eu!
2: Com vocês e pra vocês! Menos é mais do Turma no Quintal! Vambora!

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2: E agora na programação, uma das grandes cantoras roqueira nacional, Luca, sem resposta.

0: o melhor do rock nacional, Luca, da cantora De Porta Aberta, Sem Resposta. Gostou? Depois do intervalo tem
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3: Espacial agora 8h46.
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0: Nossa senhora.
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0: Essa é Neto e Cristiano.
1: Escolho esse.
0: Tem que respeitar.
2: Eita, que legal. 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
2: Ai, ai, ai, caramba.
4: Mais uma da Vanessa Camargo. Eu quero o seu amor. E aí, você me dá?

0: quero ser o seu amor hoje, sempre. Quero ser o seu amor, seu companheiro e o seu locutor preferido de todos os dias. A gente vai pro intervalo, daqui a pouco tem muito mais músicas. Eu já dei aqui uma curiada no que vai tocar nos próximos blocos e eu sei que você vai gostar muito. 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